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0: 5 horas.
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0: 8 horas.
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2: Olá, muito boa tarde, uma excelente terça-feira com a sua Rádio Pax. Começa aqui esta grande manhã.
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0: Os climatologistas antecipam uma nova subida acentuada das temperaturas. A partir desta terça-feira, os termómetros podem chegar aos 39 graus.
1: Teremos a partir do dia 26, terça-feira, uma subida das temperaturas, e aí sim para valores muito acima da média, com a intrusão de ar quente novamente do norte da África e do Mediterrâneo. E teremos aqui temperaturas que poderão chegar aos 38, 39, nos locais historicamente mais quentes do Alentejo, do Alto Alentejo, portanto mesmo até portanto, na bacia do Tejo, portanto no distrito de Santarém, e mesmo no litoral teremos temperaturas a rondar os 30, 31 graus, portanto teremos uma semana de autêntico verão e depois um pequeno refrescar e novamente, eventualmente, uma nova subida das temperaturas. Tanto.
0: Semana de verão, temperaturas podem chegar aos 39 graus a partir desta terça-feira.

0: O Ministério da Saúde diz estar a trabalhar para, num esforço final nas próximas semanas, subscrever um acordo coletivo de trabalho para os enfermeiros que dê visibilidade e previsibilidade a estes profissionais. Num congresso em Gondomar, que reuniu milhares de enfermeiros e estudantes de enfermagem, Montenegro falou da valorização da carreira desta profissão.
1: Estamos neste momento a trabalhar, faça nas próximas semanas o esforço final adicional que é necessário para nós também darmos novamente um exemplo de estarmos com os enfermeiros na vanguarda, que é encerrarmos e subscrevermos um acordo coletivo de trabalho.
0: O governo diz que vai fazer um esforço final para alcançar acordo coletivo com os enfermeiros.
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Ministra da Justiça defendeu tolerância zero para casos de mortes nas prisões, no dia em que familiares de presos que morreram enquanto cumpriam pena entregaram uma carta a Rita Alarcão Júdice.

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1: Redes usam portugueses vulneráveis para legalizar imigrantes. Mértola e Serpa em zonas sensíveis. Calor aperta no Alentejo. Barrancos avança com obra milionária para transformar centro urbano. São algumas das notícias com desenvolvimento neste jornal.
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1: A Polícia Judiciária revelou que muitos dos portugueses envolvidos em casamentos por conveniência com cidadãos estrangeiros vivem em situações de vulnerabilidade social, sendo frequentemente angariados através das redes sociais ou do chamado passa-palavra. Segundo a PJ, estes casos envolvem habitualmente pessoas em situação de pobreza, desemprego, exclusão social ou com problemas de toxicodependência, sobretudo nas áreas metropolitanas de Lisboa e Porto. O objetivo destes casamentos é permitir que cidadãos estrangeiros consigam autorização de residência ou nacionalidade portuguesa de forma fraudulenta. Em 2025, a Polícia Judiciária registrou um número recorde de 177 novas investigações relacionadas com casamentos de conveniência, mais 65 processos do que no ano anterior. Entre as nacionalidades mais identificadas nas investigações surgem cidadãos da Argélia e da Tunísia, além de casos envolvendo pessoas oriundas da Nigéria, Senegal, Guiné-Bissau, Índia, Paquistão e Bangladesh. O fenómeno está também a gerar preocupação em regiões como Alentejo, onde nos últimos anos se registou um forte crescimento da comunidade imigrante, ligada sobretudo ao setor agrícola. Os concelhos de Mértola e Serpa, onde se localiza o Parque Natural do Val do Guadiana, surgem identificados em áreas de elevada perigosidade de incêndio rural, apesar de o Alentejo continuar a ser uma das regiões do país com menor exposição global ao risco. Os dados constam da caracterização das áreas de perigosidade de incêndio rural divulgada pelo Instituto Nacional de Estatística. Segundo o INE, mais de metade da superfície alentejana, cerca de 54,8%, está classificada com muito baixa perigosidade de incêndio rural. A mesma fonte conclui que, ao contrário do norte e centro do país, onde predominam áreas de alta e muito alta perigosidade, no Alentejo dominam territórios de baixa exposição ao risco. A partir desta terça-feira, o Alentejo entra numa fase de calor intenso, com os termómetros a aproximarem-se dos 40 graus e índices de radiação ultravioleta a exigirem cuidados redobrados. Segundo as previsões do Instituto Português do Mar e da Atmosfera, o céu apresentar-se-á, em geral, pouco nublado, com vento fraco. O distrito de Évora é o mais quente da região, com máximas previstas de 37 graus e um índice ultravioleta de 8, classificado como muito elevado. O distrito de Beja acompanha de perto, com máximas de 36 graus e o mesmo índice de radiação solar. Já Porto Alegre, no Alto Alentejo, deverá registar 34 graus, com índice ultravioleta de 7. Em toda a região, as autoridades recomendam hidratação reforçada e proteção na exposição solar direta, sobretudo nas horas de maior calor. Barrancos vai avançar com uma empreitada superior a 1,1 milhões de euros para requalificar vários arruamentos da vila e modernizar infraestruturas urbanas num projeto que aposta na sustentabilidade. O concurso público já foi lançado pelo município de Barrancos e prevê intervenções em diversas ruas. Segundo os documentos da empreitada, a obra terá um prazo de execução de 360 dias e abrangerá uma área de cerca de 4.782 metros quadrados. A intervenção inclui a repavimentação de ruas pedonais e viárias, renovação das rendas de abastecimento de água, saneamento e drenagem pluvial, instalação de infraestruturas de telecomunicações, melhoria da iluminação pública e criação de zonas verdes e bolsas de estacionamento. 7 estabelecimentos de ensino do Distrito de Beja estão inscritos na 15ª edição da campanha Escola e Letrão, uma iniciativa que incentiva alunos e professores a recolherem pilhas, lâmpadas e equipamentos elétricos usados para reciclagem. As escolas participantes acumulam pontos consoante as quantidades recolhidas e podem receber cheques-prenda por cada 100 kg de pilhas, 100 kg de lâmpadas ou 1.000 kg de equipamentos elétricos encaminhados para reciclagem. Do Distrito de Beja fazem parte da campanha a Escola Básica Aviador Brito Pais, em Colos, a Escola Básica de Santiago Maior e a Escola Básica Mário Beirão, ambas em Beja, a Escola Básica e Secundária José Gomes Ferreira, em Ferreira do Alentejo, a Escola Profissional de Moura, a Escola Profissional Fialho de Almeida, em Vidigueira, e a Escola Secundária de Serpa. As previsões agrícolas do Instituto Nacional de Estatística, INE, em 30 de abril, apontam para um ano globalmente desfavorável para os cereais de outono e inverno para grão. O INE estima quebras de produção face à campanha passada de 2025 de 45% no trigo mole, 40% no trigo e na cevada e 35% no tritical e aveia. O centeio é a cultura menos afetada. O Instituto sublinha que em várias regiões, sobretudo no Sul, verificaram-se situações de espigamento precoce e antecipação do ciclo cultural, tendo algumas searas de menor potencial produtivo sido desviadas para aproveitamento forrageiro. O INE atribui as quebras de produção aos excessos de precipitação ocorridos durante a instalação e desenvolvimento inicial das culturas, seguidos de temperaturas elevadas e rápida secagem dos solos ao longo da primavera. E é tudo neste jornal. Tenha uma ótima terça-feira.
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2: O Governo anunciou que as empresas florestais podem aceder a uma linha de crédito de até 2 milhões e meio de euros por entidade para remover árvores caídas e outro material linhoso nas zonas afetadas pelo mau tempo.
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0: pausa neste primeiro espaço. Já voltamos para a segunda hora.
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0: 9 horas. 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

0: Os climatologistas antecipam uma nova subida acentuada das temperaturas. A partir desta terça-feira, os termómetros podem chegar aos 39 graus.
1: Teremos a partir do dia 26, terça-feira, uma subida das temperaturas, e aí sim para valores muito acima da média, com a intrusão de ar quente novamente do norte da África e do Mediterrâneo. E teremos aqui temperaturas que poderão chegar aos 38, 39, nos locais historicamente mais quentes do Alentejo, do Alto Alentejo, portanto mesmo até portanto, na bacia do Tejo, portanto no distrito de Santarém, e mesmo no litoral teremos temperaturas a rondar os 30, 31 graus, portanto teremos uma semana de autêntico verão e depois um pequeno refrescar. Novamente, eventualmente, uma nova subida das temperaturas. Tanto.
0: Semana de verão, temperaturas podem chegar aos 39 graus a partir desta terça-feira.

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2: Metade dos utilizadores online em Portugal deparou-se com mensagens hostis o ano passado. Cerca de 50,5% dos utilizadores de internet em Portugal deparou-se o ano passado com mensagens hostis ou degradantes dirigidas a grupos específicos de pessoas ou indivíduos, sendo esta a sétima percentagem mais alta da União Europeia.
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0: Janeiro é o pico da procura por atendimento hospitalar no país. No caso do Algarve, o pico repete-se em agosto, com a população a duplicar ou triplicar no verão. Há centros de saúde como Albufeira, Alcoutinho, Olhão, Lagos, Faro, Silves, Portimão e Lagoa, com atendimento não residentes, a que se soma também o serviço de atendimento complementar em Quarteira e Altura, zonas com muitos turistas.
1: Importa que eles não sejam em momento algum comprometidos. E, portanto, esse é desde logo um primeiro compromisso da ULS Algarve, é manter estas 6 portas 24 horas por dia abertas ao público.
0: 6 urgências hospitalares do Algarve vão estar abertas 24 horas por dia para enfrentar os picos de procura.

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1: Redes usam portugueses vulneráveis para legalizar imigrantes. Mértola e Serpa em zonas sensíveis. Calor aperta no Alentejo. Barrancos avança com obra milionária para transformar centro urbano. São algumas das notícias com desenvolvimento neste jornal.
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1: A Polícia Judiciária revelou que muitos dos portugueses envolvidos em casamentos por conveniência com cidadãos estrangeiros vivem em situações de vulnerabilidade social, sendo frequentemente angariados através das redes sociais ou do chamado passa-palavra. Segundo a PJ, estes casos envolvem habitualmente pessoas em situação de pobreza, desemprego, exclusão social ou com problemas de toxicodependência, sobretudo nas áreas metropolitanas de Lisboa e Porto. O objetivo destes casamentos é permitir que cidadãos estrangeiros consigam autorização de residência ou nacionalidade portuguesa de forma fraudulenta. Em 2025, a Polícia Judiciária registrou um número recorde de 177 novas investigações relacionadas com casamentos de conveniência, mais 65 processos do que no ano anterior. Entre as nacionalidades mais identificadas nas investigações surgem cidadãos da Argélia e da Tunísia, além de casos envolvendo pessoas oriundas da Nigéria, Senegal, Guiné-Bissau, Índia, Paquistão e Bangladesh. O fenómeno está também a gerar preocupação em regiões como Alentejo, onde nos últimos anos se registou um forte crescimento da comunidade imigrante, ligada sobretudo ao setor agrícola. Os concelhos de Mértola e Serpa, onde se localiza o Parque Natural do Val do Guadiana, surgem identificados em áreas de elevada perigosidade de incêndio rural, apesar de o Alentejo continuar a ser uma das regiões do país com menor exposição global ao risco. Os dados constam da caracterização das áreas de perigosidade de incêndio rural divulgada pelo Instituto Nacional de Estatística. Segundo o INE, mais de metade da superfície alentejana, cerca de 54,8%, está classificada com muito baixa perigosidade de incêndio rural. A mesma fonte conclui que, ao contrário do norte e centro do país, onde predominam áreas de alta e muito alta perigosidade, no Alentejo dominam territórios de baixa exposição ao risco. A partir desta terça-feira, o Alentejo entra numa fase de calor intenso, com os termómetros a aproximarem-se dos 40 graus e índices de radiação ultravioleta a exigirem cuidados redobrados. Segundo as previsões do Instituto Português do Mar e da Atmosfera, o céu apresentar-se-á, em geral, pouco nublado, com vento fraco. O distrito de Évora é o mais quente da região, com máximas previstas de 37 graus e um índice ultravioleta de 8, classificado como muito elevado. O distrito de Beja acompanha de perto, com máximas de 36 graus e o mesmo índice de radiação solar. Já Porto Alegre, no Alto Alentejo, deverá registar 34 graus, com índice ultravioleta de 7. Em toda a região, as autoridades recomendam hidratação reforçada e proteção na exposição solar direta, sobretudo nas horas de maior calor. Barrancos vai avançar com uma empreitada superior a 1,1 milhões de euros para requalificar vários arruamentos da vila e modernizar infraestruturas urbanas num projeto que aposta na sustentabilidade. O concurso público já foi lançado pelo município de Barrancos e prevê intervenções em diversas ruas. Segundo os documentos da empreitada, a obra terá um prazo de execução de 360 dias e abrangerá uma área de cerca de 4.782 metros quadrados. A intervenção inclui a repavimentação de ruas pedonais e viárias, renovação das redes de abastecimento de água, saneamento e drenagem pluvial, instalação de infraestruturas de telecomunicações, melhoria da iluminação pública e criação de zonas verdes e bolsas de estacionamento. 7 estabelecimentos de ensino do Distrito de Beja estão inscritos na 15ª edição da campanha Escola e Letrão, uma iniciativa que incentiva alunos e professores a recolherem pilhas, lâmpadas e equipamentos elétricos usados para reciclagem. As escolas participantes acumulam pontos consoante as quantidades recolhidas e podem receber cheques-prenda por cada 100 kg de pilhas, 100 kg de lâmpadas ou 1000 kg de equipamentos elétricos encaminhados para reciclagem. Do Distrito de Beja fazem parte da campanha a Escola Básica Aviador Brito Paes, em Colos, a Escola Básica de Santiago Maior e a Escola Básica Mário Beirão, ambas em Beja, a Escola Básica e Secundária José Gomes Ferreira, em Ferreira do Alentejo, a Escola Profissional de Moura, a Escola Profissional Fialho de Almeida, em Vidigueira, e a Escola Secundária de Serpa. As previsões agrícolas do Instituto Nacional de Estatística, INE, em 30 de abril, apontam para um ano globalmente desfavorável para os cereais de outono e inverno para grão. O INE estima quebras de produção face à campanha passada de 2025 de 45% no trigo mole, 40% no trigo e na cevada e 35% no triticale e aveia. O centeio é a cultura menos afetada. O Instituto sublinha que em várias regiões, sobretudo no Sul, verificaram-se situações de espigamento precoce e antecipação do ciclo cultural, tendo algumas searas de menor potencial produtivo sido desviadas para aproveitamento forrageiro. O INE atribui as quebras de produção aos excessos de precipitação ocorridos durante a instalação e desenvolvimento inicial das culturas, seguidos de temperaturas elevadas e rápida secagem dos solos ao longo da primavera. E é tudo neste jornal. Tenha uma ótima terça-feira.
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2: A primeira fase do reforço de meios de combate a incêndios rurais já arrancou, numa altura em que a Proteção Civil volta a alertar para a necessidade de limpar terrenos antes do início do verão.
3: Sobretudo nos períodos mais críticos, de maior calor, onde os índices meteorológicos são mais graves para a propagação dos incêndios, não podemos ter ignições. Tem sido feito um trabalho bastante grande, a redução de ignições é significativa, mas a redução de ignições nos períodos mais críticos ainda não é aquela que precisamos.
2: Palavras de Mário Silvestre, da Proteção Civil, o reforço no combate aos incêndios arrancou com mais de 8.500 terrenos por limpar.

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0: 10 horas.
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2: Convertido, cá estamos com mais música e informação para este último painel.
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0: A Ordem dos Médicos alertou para o impacto na capacidade de resposta de muitos hospitais no país. Médicos tarefeiros impedidos de trabalhar como prestadores de serviços.
1: Portanto, se o diploma não prever, em primeiro lugar, uma transição num tempo alargado, para nós podermos analisar, avaliar e evitar que haja ruptura de resposta do SNS, e em segundo lugar, integrar, obviamente, esses médicos que são necessários, é precisamente esse o perigo.
0: Médicos prestadores de serviços, a Ordem dos Médicos pede regime de transição, alerta para o impacto na capacidade de resposta de muitos hospitais do país.
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2: Os climatologistas antecipam uma nova subida acentuada das temperaturas. A partir desta terça-feira, os termómetros podem chegar aos 39 graus.
3: Teremos a partir do dia 26, terça-feira, uma subida das temperaturas, e aí sim para valores muito acima da média, com a intrusão de ar quente novamente do norte da África e do Mediterrâneo, e teremos aqui temperaturas que poderão chegar aos 38, 39, nos locais historicamente mais quentes do Alentejo, do Alto Alentejo, portanto mesmo até portanto, na bacia do Tejo, portanto, no distrito de Santarém, e mesmo no litoral teremos temperaturas a rondar os 30, 31 graus. Portanto, teremos uma semana de autêntico verão e depois um pequeno refrescar e novamente, eventualmente, uma nova subida das temperaturas. Portanto.
2: Semana de verão, temperaturas podem chegar aos 39 graus a partir desta terça-feira.

0: O Ministro das Finanças prevê que o país chegue ao final do ano com um saldo orçamental próximo de zero, conseguindo evitar um déficit, contando com a resposta às tempestades e ao impacto da guerra no Médio Oriente.
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O presidente da Associação Nacional de Diretores e Agrupamentos de Escolas Públicas, Felinto Lima, pede intervenção do Ministério Público no caso dos cursos promovidos por uma empresa privada em escolas públicas. O ministro da Educação, Fernando Alexandre, atribuiu às direções escolares a responsabilidade pela entrada de entidades com fins comerciais nos estabelecimentos de ensino.

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0: Os Vingadores, juízo final. Um olhar sobre os bastidores e a equipa de produção de Vingadores, Apocalipse. O diretor do filme, Anthony Russo, dirigiu recentemente The Electric State e Cherry. O roteirista do filme escreveu recentemente Homem-Formiga e a Vespa Quantumina.
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4: Redes usam portugueses vulneráveis para legalizar imigrantes. Mértola e Serpa em zonas sensíveis. Calor aperta no Alentejo. Barrancos avança com obra milionária para transformar centro urbano. São algumas das notícias com desenvolvimento neste jornal.
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4: A Polícia Judiciária revelou que muitos dos portugueses envolvidos em casamentos por conveniência com cidadãos estrangeiros vivem em situações de vulnerabilidade social, sendo frequentemente angariados através das redes sociais ou do chamado passa-palavra. Segundo a PJ, estes casos envolvem habitualmente pessoas em situação de pobreza, desemprego, exclusão social ou com problemas de toxicodependência, sobretudo nas áreas metropolitanas de Lisboa e Porto. O objetivo destes casamentos é permitir que cidadãos estrangeiros consigam autorização de residência ou nacionalidade portuguesa de forma fraudulenta. Em 2025, a Polícia Judiciária registrou um número recorde de 177 novas investigações relacionadas com casamentos de conveniência, mais 65 processos do que no ano anterior. Entre as nacionalidades mais identificadas nas investigações surgem cidadãos da Argélia e da Tunísia, além de casos envolvendo pessoas oriundas da Nigéria, Senegal, Guiné-Bissau. O fenómeno está também a gerar preocupação em regiões como Alentejo, onde nos últimos anos se registou um forte crescimento da comunidade imigrante, ligada sobretudo ao setor agrícola. Os concelhos de Mértola e Serpa, onde se localiza o Parque Natural do Val do Guadiana, surgem identificados em áreas de elevada perigosidade de incêndio rural, apesar de o Alentejo continuar a ser uma das regiões do país com menor exposição global ao risco. Os dados constam da caracterização das áreas de perigosidade de incêndio rural divulgada pelo Instituto Nacional de Estatística. Segundo o INE, mais de metade da superfície alentejana, cerca de 54,8%, está classificada com muito baixa perigosidade de incêndio rural. A mesma fonte conclui que, ao contrário do norte e centro do país, onde predominam áreas de alta e muito alta perigosidade, no Alentejo dominam territórios de baixa exposição ao risco. A partir desta terça-feira, o Alentejo entra numa fase de calor intenso, com os termómetros a aproximarem-se dos 40 graus e índices de radiação ultravioleta a exigirem cuidados redobrados. Segundo as previsões do Instituto Português do Mar e da Atmosfera, o céu apresentar-se-á, em geral, pouco nublado, com vento fraco. O distrito de Évora é o mais quente da região, com máximas previstas de 37 graus e um índice ultravioleta de 8, classificado como muito elevado. O distrito de Beja acompanha de perto, com máximas de 36 graus e o mesmo índice de radiação solar. Já Porto Alegre, no Alto Alentejo, deverá registar 34 graus, com índice ultravioleta de 7. Em toda a região, as autoridades recomendam hidratação reforçada e proteção na exposição solar direta, sobretudo nas horas de maior calor. Barrancos vai avançar com uma empreitada superior a 1,1 milhões de euros para requalificar vários arruamentos da vila e modernizar infraestruturas urbanas num projeto que aposta na sustentabilidade. O concurso público já foi lançado pelo município de Barrancos e prevê intervenções em diversas ruas. Segundo os documentos da empreitada, a obra terá um prazo de execução de 360 dias e abrangerá uma área de cerca de 4.782 metros quadrados. A intervenção inclui a repavimentação de ruas pedonais e viárias, renovação das redes de abastecimento de água, saneamento e drenagem pluvial, instalação de infraestruturas de telecomunicações, melhoria da iluminação.

0: iluminação pública e criação de zonas verdes e bolsas de estacionamento. 7 estabelecimentos de ensino do Distrito de Beja estão inscritos na 15ª edição da campanha Escola e Letrão, uma iniciativa que incentiva alunos e professores a recolherem pilhas, lâmpadas e equipamentos elétricos usados para reciclagem. As escolas participantes acumulam pontos consoante as quantidades recolhidas e podem receber cheques-prenda por cada 100 kg de pilhas, 100 kg de lâmpadas ou 1000 kg de equipamentos elétricos encaminhados para reciclagem. Do Distrito de Beja fazem parte da campanha a Escola Básica Aviador Brito Paes, em Colos, a Escola Básica de Santiago Maior e a Escola Básica Mário Beirão, ambas em Beja, a Escola Básica e Secundária José Gomes Ferreira, em Ferreira do Alentejo, a Escola Profissional de Moura, a Escola Profissional Fialho de Almeida, em Vidigueira, e a Escola Secundária de Serpa. As previsões agrícolas do Instituto Nacional de Estatística, INE, em 30 de abril, apontam para um ano globalmente desfavorável para os cereais de outono e inverno para grão. O INE estima quebras de produção face à campanha passada de 2025 de 45% no trigo mole, 40% no trigo e na cevada e 35% no tritical e aveia. O centeio é a cultura menos afetada. O Instituto sublinha que em várias regiões, sobretudo no Sul, verificaram-se situações de espigamento precoce e antecipação do ciclo cultural, tendo algumas searas de menor potencial produtivo sido desviadas para aproveitamento forrageiro. O INE atribui as quebras de produção aos excessos de precipitação ocorridos durante a instalação e desenvolvimento inicial das culturas, seguidos de temperaturas elevadas e rápida secagem dos solos ao longo da primavera. E é tudo neste jornal. Tenha uma ótima terça-feira.
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0: Olá, muito boa tarde. Começa aqui esta emissão de terça-feira das Notícias da Música, com informação sobre os concertos, as curiosidades e para conhecer temas novos.
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Jessie J anunciou que está livre de cancro, quase um ano depois de ter revelado o diagnóstico de cancro da mama. A artista partilhou a notícia através de um vídeo publicado nas redes sociais, gravado durante uma ida ao hospital para exames de acompanhamento.

cartaz deste ano da Festa do Avante, que decorre em setembro, conta com concertos de artistas como Carolina Deslandes, Carlão, Pedro Joia, Ney Matogrosso e António Zambujo.

Billy Joel opõe-se a filme sobre o início da sua carreira. Bill and Me é o nome do biopic e foca-se na relação entre o músico e o seu primeiro manager. 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

0: cantora Bárbara Bandeira e editou Lusa Ato 2, a segunda parte de um projeto de celebração de língua portuguesa que é dedicada à Portugalidade e inclui um dueto com Amália Rodrigues.
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A assessora de imprensa da Ricky Martin divulgou um comunicado para descansar os fãs ao dizer que o artista está a salvo, isto depois de um fã ter lançado gás lacrimogéneo durante um concerto.

Ariana Grande surpreendeu os fãs ao celebrar os 10 anos de Dangerous Woman. Lançamento e uma edição especial do álbum inclui a faixa bónus New Better Part 2.

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0: 16 horas. 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

Matilda acaba de lançar o seu primeiro álbum, De Corpo Inteiro. Neta de um dos grandes nomes do fado, Carlos do Carmo, a cantora mergulha no pop R&B e traz-nos um disco íntimo que descreve como um desabafo.

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2: 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São 17 horas.
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4: Redes usam portugueses vulneráveis para legalizar imigrantes. Mértola e Serpa em zonas sensíveis. Calor aperta no Alentejo. Barrancos avança com obra milionária para transformar centro urbano. São algumas das notícias com desenvolvimento neste jornal.
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4: A Polícia Judiciária revelou que muitos dos portugueses envolvidos em casamentos por conveniência com cidadãos estrangeiros vivem em situações de vulnerabilidade social, sendo frequentemente angariados através das redes sociais ou do chamado passa-palavra. Segundo a PJ, estes casos envolvem habitualmente pessoas em situação de pobreza, desemprego, exclusão social ou com problemas de toxicodependência, sobretudo nas áreas metropolitanas de Lisboa e Porto. O objetivo destes casamentos é permitir que cidadãos estrangeiros consigam autorização de residência ou nacionalidade portuguesa de forma fraudulenta. Em 2025, a Polícia Judiciária registrou um número recorde de 177 novas investigações relacionadas com casamentos de conveniência, mais 65 processos do que no ano anterior. Entre as nacionalidades mais identificadas nas investigações surgem cidadãos da Argélia e da Tunísia, além de casos envolvendo pessoas oriundas da Nigéria, Senegal, Guiné-Bissau, Índia, Paquistão e Bangladesh. O fenómeno está também a gerar preocupação em regiões como Alentejo, onde nos últimos anos se registou um forte crescimento da comunidade imigrante, ligada sobretudo ao setor agrícola. Os concelhos de Mértola e Serpa, onde se localiza o Parque Natural do Val do Guadiana, surgem identificados em áreas de elevada perigosidade de incêndio rural, apesar de o Alentejo continuar a ser uma das regiões do país com menor exposição global ao risco.

0: exposição ao risco. A partir desta terça-feira, o Alentejo entra numa fase de calor intenso, com os termómetros a aproximarem-se dos 40 graus e índices de radiação ultravioleta a exigirem cuidados redobrados. Segundo as previsões do Instituto Português do Mar e da Atmosfera, o céu apresentar-se-á em geral pouco nublado, com vento fraco. O distrito de Évora é o mais quente da região, com máximas previstas de 37 graus e um índice ultravioleta de 8, classificado como muito elevado. O distrito de Beja acompanha de perto, com máximas de 36 graus e o mesmo índice de radiação solar. Já Porto Alegre, no Alto Alentejo, deverá registar 34 graus, com índice ultravioleta de 7. Em toda a região, as autoridades recomendam hidratação reforçada e proteção na exposição solar direta, sobretudo nas horas de maior calor. Barrancos vai avançar com uma empreitada superior a 1,1 milhões de euros para requalificar vários arruamentos da vila e modernizar infraestruturas urbanas num projeto que aposta na sustentabilidade. O concurso público já foi lançado pelo município de Barrancos e prevê intervenções em diversas ruas. Segundo os documentos da empreitada, a obra terá um prazo de execução de 360 dias e abrangerá uma área de cerca de 4.782 metros quadrados. A intervenção inclui a repavimentação de ruas pedonais e viárias, renovação das redes de abastecimento de água, saneamento e drenagem pluvial, instalação de infraestruturas de telecomunicações, melhoria da iluminação pública e criação de zonas verdes e bolsas de estacionamento. 7 estabelecimentos de ensino do Distrito de Beja estão inscritos na 15ª edição da campanha Escola e Letrão, uma iniciativa que incentiva alunos e professores a recolherem pilhas, lâmpadas e equipamentos elétricos usados para reciclagem. As escolas participantes acumulam pontos consoante as quantidades recolhidas e podem receber cheques-prenda por cada 100 kg de pilhas, 100 kg de lâmpadas ou 1.000 kg de equipamentos elétricos encaminhados para reciclagem. Do Distrito de Beja fazem parte da campanha a Escola Básica Aviador Brito Paes, em Colos, a Escola Básica de Santiago Maior e a Escola Básica Mário Beirão, ambas em Beja, a Escola Básica e Secundária José Gomes Ferreira, em Ferreira do Alentejo, a Escola Profissional de Moura, a Escola Profissional Fialho de Almeida, em Vidigueira, e a Escola Secundária de Serpa. As previsões agrícolas do Instituto Nacional de Estatística, INE, em 30 de abril, apontam para um ano globalmente desfavorável para os cereais de outono e inverno para grão. O INE estima quebras de produção face à campanha passada de 2025 de 45% no trigo mole, 40% no trigo e na cevada e 35% no tritical e aveia. O centeio é a cultura menos afetada. O Instituto sublinha que em várias regiões, sobretudo no Sul, verificaram-se situações de espigamento precoce e antecipação do ciclo cultural, tendo algumas searas de menor potencial produtivo sido desviadas para aproveitamento forrageiro. O INE atribui as quebras de produção aos excessos de precipitação ocorridos durante a instalação e desenvolvimento inicial das culturas, seguidos de temperaturas elevadas e rápida secagem dos solos ao longo da primavera. E é tudo neste jornal. Tenha uma ótima terça-feira.
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0: 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São 18 horas.
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1: Redes usam portugueses vulneráveis para legalizar imigrantes. Mértola e Serpa em zonas sensíveis. Calor aperta no Alentejo. Barrancos avança com obra milionária para transformar centro urbano. São algumas das notícias com desenvolvimento neste jornal.
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1: A Polícia Judiciária revelou que muitos dos portugueses envolvidos em casamentos por conveniência com cidadãos estrangeiros vivem em situações de vulnerabilidade social, sendo frequentemente angariados através das redes sociais ou do chamado passa-palavra. Segundo a PJ, estes casos envolvem habitualmente pessoas em situação de pobreza, desemprego, exclusão social ou com problemas de toxicodependência, sobretudo nas áreas metropolitanas de Lisboa e Porto. O objetivo destes casamentos é permitir que cidadãos estrangeiros consigam autorização de residência ou nacionalidade portuguesa de forma fraudulenta. Em 2025, a Polícia Judiciária registrou um número recorde de 177 novas investigações relacionadas com casamentos de conveniência, mais 65 processos do que no ano anterior. Entre as nacionalidades mais identificadas nas investigações surgem cidadãos da Argélia e da Tunísia, além de casos envolvendo pessoas oriundas da Nigéria, Senegal, Guiné-Bissau, Índia, Paquistão e Bangladesh. O fenómeno está também a gerar preocupação em regiões como Alentejo, onde nos últimos anos se registou um forte crescimento da comunidade imigrante, ligada sobretudo ao setor agrícola. Os concelhos de Mértola e Serpa, onde se localiza o Parque Natural do Val do Guadiana, surgem identificados em áreas de elevada perigosidade de incêndio rural, apesar de o Alentejo continuar a ser uma das regiões do país com menor exposição global ao risco. Os dados constam da caracterização das áreas de perigosidade de incêndio rural divulgada pelo Instituto Nacional de Estatística. Segundo o INE, mais de metade da superfície alentejana, cerca de 54,8%, está classificada com muito baixa perigosidade de incêndio rural. A mesma fonte conclui que, ao contrário do norte e centro do país, onde predominam áreas de alta e muito alta perigosidade, no Alentejo dominam territórios de baixa exposição ao risco. A partir desta terça-feira, o Alentejo entra numa fase de calor intenso, com os termómetros a aproximarem-se dos 40 graus e índices de radiação ultravioleta a exigirem cuidados redobrados. Segundo as previsões do Instituto Português do Mar e da Atmosfera, o céu apresentar-se-á em geral pouco nublado, com vento fraco. O distrito de Évora é o mais quente da região, com máximas previstas de 37 graus e um índice ultravioleta de 8, classificado como muito elevado. O distrito de Beja acompanha de perto, com máximas de 36 graus e o mesmo índice de radiação solar. Já Porto Alegre, no Alto Alentejo, deverá registar 34 graus, com índice ultravioleta de 7. Em toda a região, as autoridades recomendam hidratação reforçada e proteção na exposição solar direta, sobretudo nas horas de maior calor. Barrancos vai avançar com uma empreitada superior a 1,1 milhões de euros para requalificar vários arruamentos da vila e modernizar infraestruturas urbanas num projeto que aposta na sustentabilidade. O concurso público já foi lançado pelo município de Barrancos e prevê intervenções em diversas ruas. Segundo os documentos da empreitada, a obra terá um prazo de execução de 360 dias e abrangerá uma área de cerca de 4.782 metros quadrados. A intervenção inclui a repavimentação de ruas pedonais e viárias, renovação das redes de abastecimento de água, saneamento e drenagem pluvial, instalação de infraestruturas de telecomunicações, melhoria da iluminação pública e criação de zonas verdes e bolsas de estacionamento. 7 estabelecimentos de ensino do Distrito de Beja estão inscritos na 15ª edição da campanha Escola e Letrão, uma iniciativa que incentiva alunos e professores a recolherem pilhas, lâmpadas e equipamentos elétricos usados para reciclagem. As escolas participantes acumulam pontos consoante as quantidades recolhidas e podem receber cheques-prenda por cada 100 kg de pilhas, 100 kg de lâmpadas ou 1000 kg de equipamentos elétricos encaminhados para reciclagem. Do Distrito de Beja fazem parte da campanha a Escola Básica Aviador Brito Paes, em Colos, a Escola Básica de Santiago Maior e a Escola Básica Mário Beirão, ambas em Beja, a Escola Básica e Secundária José Gomes Ferreira, em Ferreira do Alentejo, a Escola Profissional de Moura, a Escola Profissional Fialho de Almeida, em Vidigueira, e a Escola Secundária de Serpa. As previsões agrícolas do Instituto Nacional de Estatística, INE, em 30 de abril, apontam para um ano globalmente desfavorável para os cereais de outono e inverno para grão. O INE estima quebras de produção face à campanha passada de 2025 de 45% no trigo mole, 40% no trigo e na cevada e 35% no triticale e aveia. O centeio é a cultura menos afetada. O Instituto sublinha que em várias regiões, sobretudo no Sul, verificaram-se situações de espigamento precoce e antecipação do ciclo cultural, tendo algumas searas de menor potencial produtivo sido desviadas para aproveitamento forrageiro. O INE atribui as quebras de produção aos excessos de precipitação ocorridos durante a instalação e desenvolvimento inicial das culturas, seguidos de temperaturas elevadas e rápida secagem dos solos ao longo da primavera. E é tudo neste jornal. Tenha uma ótima terça-feira.
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2: São 20 horas. 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

0: 23 horas.
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